0: Obrigado.
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2: Melhore o desempenho do seu PC. No Windows, abra o gerenciador de tarefas. Ctrl mais Shift mais Esc. Inicializar e desative programas desnecessários. No Mac, vá em Usuários e Grupos, Itens de Início e remova aplicativos que não precisa ao ligar o

0: 16:45.
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1: 16 horas e 54 minutos.

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10: 17 horas e 11 minutos.

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2: Alô, você de Leão. Hoje o serviço feito em casa ou com a família deve correr melhor à tarde, tá? Assuntos familiares ou domésticos podem ser resolvidos numa boa também. É, nos assuntos do coração, o romantismo está no ar e deixa tudo mais gostoso à noite. Pode se preparar para fazer o maior sucesso na paquera ou encantar o par. Número de hoje para vocês é o 14, a cor é o azul turquesa. Com habilidade para fazer contatos e lidar com o público, há sinal de sucesso em tudo que envolve comunicação, né? É, olha, seu lado ciumento cresce, mas um programa caseiro deve cair bem. A paquera tem tudo para correr melhor logo cedo, então olhe ao redor e capriche na conversa. Número de hoje é o 26, a cor é o marrom. Libra, amores! As estrelas prometem God vibes para você lidar com dinheiro, mas a grana não cai do céu, né? E aí é preciso ralar se quiser encher o bolso. Nos assuntos do coração, aproveite para encarar o love com seu jeito descontraído. É, encantar também o love com seu jeito descontraído. Paquera, o novo amor, tem tudo para acelerar o seu coraçãozinho à noite. Número de hoje, para você de Libra, é o 10, a cor salmão. E você de escorpião, hoje vai sobrar foco para cuidar dos seus interesses, viu? A chance de receber uma boa notícia envolvendo viagem ou estudo, seu esforço tem tudo para ser recompensado. É, paquera com alguém de longe tem mais chance de emplacar pela manhã. Cuidado, porque a possessividade pode crescer no romance, né? E aí complica um pouquinho. Número da sorte para você de escorpião é o 20, a cor branco.
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3: História linda, hein, Lu? História, arranjo, música, letra, sua voz, tudo maravilhoso.

0: Bom demais. Obrigado, obrigado, gente. Obrigado, Goiânia. Continuem com esses dois feras aqui. Pode aplaudir nós. Muito mais esse menino maravilhoso, meu Deus.
1: Obrigado a vocês.
0: Deus abençoe, Goiânia. Valeu.

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1: O Grêmio acertou a venda do zagueiro Vieri para a Fiorentina, encerrando uma negociação que já vinha sendo discutida há alguns meses. O defensor, revelado nas categorias de base do tricolor e destaque da equipe no primeiro semestre de 2026, despertou o interesse de vários clubes europeus, mas a equipe italiana levou a melhor e garantiu a contratação do jogador. A negociação foi fechada por cerca de 20 milhões de euros, valor que pode aumentar com metas previstas em contrato. O Grêmio ficará com parte dos direitos econômicos para lucrar em uma futura transferência do atleta. Aos 21 anos, Vieri deixa o clube após se firmar como titular e se tornar uma das principais promessas da defesa gremista, em uma das maiores vendas recentes do tricolor.
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10: 18 horas e 22 minutos.
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12: O Los Angeles Lakers chegou a um acordo para renovar o contrato de Austin Reaves por 4 temporadas e 185 milhões de dólares. O valor faz do ala armador de 28 anos o jogador não selecionado no draft mais bem pago da história da NBA. O novo vínculo ainda conta com uma opção para o atleta na última temporada, em 2029/30. A renovação era uma das prioridades da franquia, que viu Reaves recusar uma opção anterior de contrato para abrir caminho para o acordo milionário. Revelado ao basquete profissional após não ser escolhido no draft de 2021, Reaves se transformou em uma das principais peças dos Lakers. Na temporada 2025/26, ele registrou médias de 23,3 pontos, 5,5 assistências e 4,7 rebotes por jogo. O interesse de equipes como Brooklyn Nets e Detroit Pistons ajudou a valorizar o atleta no mercado, mas os Lakers decidiram mantê-lo como parte fundamental do projeto, ao lado de estrelas como Luka Doncic e LeBron James.
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2: A arrecadação do governo federal atingiu um novo recorde para o mês de maio, somando 266,8 bilhões de reais. Este valor representa um aumento real de 10,7% em comparação com o mesmo período do ano passado, marcando o maior resultado desde o início da série histórica da Receita Federal em 1995. Segundo a Receita Federal, o desempenho recorde está diretamente ligado ao crescimento da economia brasileira e aos aumentos de impostos implementados nos últimos anos pelo governo. A disparada do preço do petróleo, influenciada por conflitos no Oriente Médio, também foi um fator crucial. O incremento na arrecadação foi impulsionado por receitas de royalties, extração e taxação de exportações, demonstrando a forte influência do cenário global e das políticas econômicas internas no balanço financeiro do país.
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1: 18 horas e 30 minutos.
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0: Bom demais. Obrigado, obrigado, gente. Obrigado, Goiânia. Continuem com esses dois feras aqui. Pode aplaudir nós. Muito mais esse menino maravilhoso. Meu Deus. Obrigado a você. Deus obrigado abençoe, vocês. Cara. Deus abençoe, Goiânia. Valeu.
1: 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Os juros pagos em dívidas, financiamentos e empréstimos podem comprometer sua renda e prejudicar sua meta de economizar dinheiro. 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

0: coisa linda!
1: 18:43.
2: Às vezes, para esquecer um grande amor, a gente precisa mais do que uma tentativa.

0: Thiago Mioto.
1: Jorge Matheus.
0: Obrigado, meu irmão.
2: Valeu, Du.
1: Prazerão.
0: Obrigado você, gente. Abre o portão que eu cheguei. É comigo, senhor.

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0: As minhas ovelhas ouvem a minha voz. Eu as conheço e elas me seguem. João 10:27. Olá, querido ouvinte, amado irmão e amada irmã, mais um momento especial com fé no Criador, instinto de rebanho. Perto de uma vila no lado oriental da Turquia, enquanto os pastores tomávamos seu café da manhã, uma das ovelhas pulou de um penhasco de uns 13 metros e morreu. Então, quando os pastores, abalados, olharam o que acontecia, o restante do rebanho fez o mesmo. Ao todo, 1.500 ovelhas descuidadas tropeçaram penhasco abaixo. As únicas boas novas foi que a queda de pelo menos 1.000 foi amortecida pela pilha crescente de lã daquelas que pularam primeiro. Segundo um jornal, morreram 450 ovelhas. A Bíblia refere-se muitas vezes aos seres humanos como sendo ovelhas, como está em Salmos 103, Isaías 53:6, Mateus 9:36. Facilmente distraídos e suscetíveis às influências de grupos, nós acabamos seguindo a multidão mais do que a sabedoria do bom pastor. Eu fico contente que a Bíblia também descreve as ovelhas de uma forma positiva. Jesus disse: "Eu sou o bom pastor. As minhas ovelhas ouvem a minha voz. Eu as conheço e elas me seguem." João 10, 14:27. A grande pergunta para nós é a seguinte: a quem estamos seguindo? Uns aos outros? Pastores egoístas? Ou a voz e a direção do bom pastor? Nosso desafio não é cometer o erro das ovelhas que seguiram cegamente umas às outras, precipício abaixo. Nosso propósito diário deve ser o de perguntar-nos: estou ouvindo a voz do bom pastor? Estou seguindo? Siga a Cristo e não a multidão. Pense nisso.
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2: Uma palavra com o Pai.
0: Bondoso Pai, em teu nome, Jesus Cristo, levamos nossa oração ao nosso Deus Criador, Pai. Abre, Senhor, nossa mente, os nossos ouvidos, os nossos corações, para que possamos ouvir o bom pastor a falar-nos, Pai. Perdão dos nossos pecados, perdão pelos nossos erros, perdão, Pai. Somos pecadores, Deus. Ouve nosso clamor agora, Senhor. Ilumina a vida desses ouvintes, milhares de ouvintes que junto estamos agora. Ilumina as nossas vidas com Tua palavra, Deus amado, Deus eterno, em nome de Jesus Cristo, nosso Salvador. Amém.
2: Que privilégio ter a mesma mão que fez o universo e espalhou as estrelas, escrevendo seu nome no livro da vida. Louve a Deus por isso e declare agora Cristo como seu Senhor e Salvador, buscando a partir daqui o perdão e uma vida correta. Deus alegra-se por todo aquele que assim desejar de todo o coração.

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0: que hoje eu tô com você.
1: Chega pra cá, Jorge Matheus!
2: Chega aí, rapaziada!
3: Fernando Sorocaba!
4: Alô, Fernando Sorocaba!
3: Como é que vocês estão?
5: E aí, meu irmão?

0: com tudo aí, moçada.
1: Fala só, Jorge Matheus.
2: Valeu, compadre.
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4: Olá, noveleiros! Estamos chegando com os resumos das suas novelas favoritas para esta sexta-feira. E agora o resumo da novela Coração de Mãe. A Aissa fica surpresa ao se deparar com Carsu pronta para sair com Bora. Ela vê os dois juntos e não consegue ignorar os sinais de que o empresário está cada vez mais apaixonado. Incomodada com a situação, Aissa procura Carsu para uma conversa e ainda discute com a mãe por causa da prima. Gulnaz e Feliz explicam para Hassan a situação confusa com o coronel. Mafiosos vão até o escritório de Herra e o ameaçam sobre o pagamento da dívida. Aissa conversa com Lali, que desabafa sobre sua ligação com Carsu, e as duas combinam de ir juntas ao bar. Bora e Kivan se divertem jogando tênis. Randy se encontra com Matt e acabam se envolvendo romanticamente. Nasli chama Homer para ir em uma cafeteria junto com ela e suas amigas.

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5: Fala pessoal, tudo bem? Adalto Milani, direto dos estúdios Milani Produções, em parceria com a Rádio 7 News, do nosso querido Pedro News de Sete Lagoas. 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Os Espalha Trapos, o Pelotão Sem Noção, aguardem juntamente com o programa que é isso? E muitas brincadeiras dentro do programa. E eu duvido você ficar de fora dessa. Corre! 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
8: Tatiane de Olorozinho Macedo, tô ligada na Rádio 7 News. Manda uma música bem boa aí, Pedro News.
9: 19 horas e 30.

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1: Atente-se a vermes e parasitas. No verão, a reprodução de parasitas aumenta. E por isso é fundamental que os vermífugos e antipulgas estejam em dia. Um dos maiores perigos dessa época do ano é o verme do coração, que é transmitido por mosquitos de diversas espécies e que se proliferam com mais facilidade em ambientes quentes e úmidos. As pulgas e carrapatos também tendem a aparecer com mais frequência nessas condições climáticas, afetando principalmente os cachorros que frequentam parques e outros ambientes ao ar livre. Por conta disso, os cuidados com o pet devem ser redobrados nessa época do ano. Ao voltar dos passeios, lembre-se sempre de verificar se há pulgas ou carrapatos no corpo do animal. Além disso, atente-se ao comportamento do pet. 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Ao identificar qualquer sinal atípico, vá para o hospital veterinário o mais rápido possível.
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Agora o resumo da novela Coração Acelerado. João Raul confronta Nayane e Bará sobre suas atitudes. Palhares anuncia seu retorno à rádio. Eduarda não consegue conversar com agrado e desabafa com Zuzu sobre seus sentimentos em relação a Leandro. Walmir pede perdão a agrado e afirma que ela é o grande amor da vida de João Raul. Determinada a voltar para casa, Nayane elabora um plano, deixando Gael animado com a possibilidade de reaproximação. Zila recruta Osmar para prejudicar Janete e Zuzu e explica como ele deve interceptar a entrega das Marias do Caturama. Gael e Nayane se aproximam cada vez mais. O plano dá resultado e Osmar consegue sabotar o trabalho de Janete e Zuzu. Ao final, Eduarda decide se afastar de agrado e Leandro por algum tempo.

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2: Alô, você de Leão! Hoje o serviço feito em casa ou com a família deve correr melhor à tarde, tá? Assuntos familiares ou domésticos podem ser resolvidos numa boa também. É, nos assuntos do coração, o romantismo está no ar e deixa tudo mais gostoso à noite. Pode se preparar para fazer o maior sucesso na paquera ou encantar o par. Número de hoje para vocês é o 14, a cor é o azul turquesa. Com habilidade para fazer contatos e lidar com o público, há sinal de sucesso em tudo que envolve comunicação, né? É, olha, seu lado ciumento cresce, mas um programa caseiro deve cair bem. A paquera tem tudo para correr melhor logo cedo, então olhe ao redor e capriche na conversa. Número de hoje é o 26, a cor é o marrom. Libra, amores! As estrelas prometem God vibes para você lidar com dinheiro, mas a grana não cai do céu, né? E aí é preciso ralar se quiser encher o bolso. Nos assuntos do coração, aproveite para encarar o love com seu jeito descontraído. É, encantar também o love com seu jeito descontraído. Paquera, o novo amor, tem tudo para acelerar o seu coraçãozinho à noite. Número de hoje, para você de Libra, é o 10, a cor salmão. E você de escorpião, hoje vai sobrar foco para cuidar dos seus interesses, viu? A chance de receber uma boa notícia envolvendo viagem ou estudo, seu esforço tem tudo para ser recompensado. É, paquera com alguém de longe tem mais chance de emplacar pela manhã. Cuidado, porque a possessividade pode crescer no romance, né? E aí complica um pouquinho. Número da sorte para você de escorpião é o 20, a cor branco.
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4: Um estudo recente apresentado em Campo Grande revela que a universalização do saneamento básico em Mato Grosso do Sul tem o potencial de gerar ganhos líquidos superiores a 25,9 bilhões de reais entre 2025 e 2040. Os benefícios abrangem saúde pública, produtividade do trabalho, valorização imobiliária, turismo e preservação ambiental. Os dados divulgados indicam que para cada R$1 investido em saneamento a partir de 2024, as 79 cidades sul-mato-grossenses podem obter R$ 5,90 em ganhos sociais. Este retorno é significativamente maior do que a média estimada para o Brasil, que é de R$ 4,10 para cada R$1 investido. O governador Eduardo Riedel destacou que o saneamento é uma política pública essencial para integrar desenvolvimento, saúde, preservação ambiental e qualidade de vida, reforçando o impacto positivo dos investimentos na área.
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0: A rainha do axé, Ivete Sangalo, está com um desejo inusitado. Durante sua apresentação no São João de Petrolina, a cantora baiana revelou que sonha em levar ninguém menos que Beyoncé para conhecer Juazeiro, sua terra natal. Ivete brincou que, ao ver o Rio São Francisco e a cultura local, Beyoncé vai chorar de emoção. Ela até prometeu fazer um bode e levar a diva pop ao bodódromo, garantindo que a experiência renderia 3 novos álbuns para a cantora americana. O contato entre as duas não é impossível, já que Beyoncé esteve em Salvador por intermédio de Ivete em 2013. Quem sabe esse encontro épico não acontece em breve, unindo o melhor da música brasileira e internacional em um só lugar.
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4: Alô, você de Sagitário!
5: Sagitário!
4: Hoje o sexto sentido pode mandar avisos importantes, por isso não descarte um pressentimento antes de investigar direitinho, ok? Vale a pena prestar atenção ao seu corpo também. Nos assuntos do coração, o jeito animado promete empolgar o crush se estiver só, né? Número da sorte hoje é o 42, a cor pink.
5: Capricórnio.
4: Você vai contar com mais facilidade para lidar com as pessoas e pode aproveitar para expandir os seus contatos, tá, chuchu? À tarde, porém, é o seu sexto sentido que vai ajudar você a se destacar na vida profissional, graças à entrada da lua, né, em seu inferno astral. Um caso proibido ou um crush misterioso podem agitar as coisas se estiver só na pista. A 2, reforça.

0: Cheers. Hoje vai sobrar pique para viajar, se aventurar por aí, mas os estudos também estão favorecidos. Sextou, né, com um astral leve e a diversão tem tudo para animar o começo do seu dia também. É, nos assuntos do coração, hoje, alguém popular ou com boa posição social pode acelerar o seu coraçãozinho. Se está saindo com alguém, a noite será perfeita para oficializar esse lance. Bora lá, peixe, sai do muro. O número da sorte é o 40, a cor é o lilás.
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4: O Los Angeles Lakers chegou a um acordo para renovar o contrato de Austin Reaves por 4 temporadas e US$185 milhões. O valor faz do ala armador de 28 anos o jogador não selecionado no draft mais bem pago da história da NBA. O novo vínculo ainda conta com uma opção para o atleta na última temporada, em 2029/30. A renovação era uma das prioridades da franquia, que viu Reaves recusar uma opção anterior de contrato para abrir caminho para o acordo milionário. Revelado ao basquete profissional após não ser escolhido no draft de 2021, Reaves se transformou em uma das principais peças dos Lakers. Na temporada 2025/26, ele registrou médias de 23,3 pontos, 5,5 assistências e 4,7 rebotes por jogo. O interesse de equipes como Brooklyn Nets e Detroit Pistons ajudou a valorizar o atleta no mercado, mas os Lakers decidiram mantê-lo como parte fundamental do projeto, ao lado de estrelas como Luka Doncic e LeBron James.
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0: Coisa difícil de ser ensinada e que talvez por isso esteja cada vez mais rara. A elegância do comportamento. É um dom que vai muito além do uso correto dos talheres e que abrange bem mais do que dizer um simples obrigado diante de uma gentileza. É a elegância que nos acompanha da primeira hora da manhã até a hora de dormir e que se manifesta nas situações mais prosaicas, quando não há festa alguma nem fotógrafos por perto. É uma elegância desobrigada. É possível detectá-la nas pessoas que elogiam mais do que criticam, nas pessoas que escutam mais do que falam. E quando falam, passam longe da fofoca, das pequenas maldades ampliadas do dia a dia. E é possível detectá-la nas pessoas que não usam um tom superior de voz ao se dirigir ao frentista, como eu tô falando aqui, entendeu? Nas pessoas que evitam assuntos constrangedores porque não sentem prazer em humilhar os outros. É possível detectá-la em pessoas pontuais. Elegante é quem demonstra interesse por assuntos que desconhece. É quem presenteia fora das datas festivas. É quem cumpre o que promete e, ao receber uma ligação, não recomenda à secretária que pergunte antes quem está falando e só depois manda dizer se atende. Oferecer flores é sempre elegante. É elegante não ficar espaçoso demais. É elegante não mudar seu estilo apenas para se adaptar ao de outro. É muito elegante não falar de dinheiro em bate-papos informais. É elegante retribuir carinho e solidariedade. Sobrenome, joias e nariz empinado não substituem a elegância do gesto. Não há livro que ensine alguém a ter uma visão generosa do mundo, a estar nele de uma forma não arrogante. Pode-se tentar capturar essa delicadeza natural através da observação, mas tentar imitá-la é improdutivo. A saída é desenvolver em si mesmo a arte de conviver, que independe de status social. Sabe, é só pedir licencinha para o nosso lado brucutu, que acha que com amigo não tem que ter essas frescuras. Se os amigos não merecem uma certa cordialidade, os inimigos é que não irão desfrutá-la. Educação enferruja por falta de uso. E detalhe, não é frescura, é a elegância do comportamento.
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5: A arrecadação do governo federal atingiu um novo recorde para o mês de maio, somando 266,8 bilhões de reais. Este valor representa um aumento real de 10,7% em comparação com o mesmo período do ano passado, marcando o maior resultado desde o início da série histórica da Receita Federal em 1995. Segundo a Receita Federal, o desempenho recorde está diretamente ligado ao crescimento da economia brasileira e aos aumentos de impostos implementados nos últimos anos pelo governo. A disparada do preço do petróleo, influenciada por conflitos no Oriente Médio, também foi um fator crucial. O incremento na arrecadação foi impulsionado por receitas de royalties, extração e taxação de exportações, demonstrando a forte influência do cenário global e das políticas econômicas internas no balanço financeiro do país.
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6: Atente-se a vermes e parasitas. No verão, a reprodução de parasitas aumenta. E por isso é fundamental que os vermífugos e antipulgas estejam em dia. Um dos maiores perigos dessa época do ano é o verme do coração, que é transmitido por mosquitos de diversas espécies e que se proliferam com mais facilidade em ambientes quentes e úmidos. As pulgas e carrapatos também tendem a aparecer com mais frequência nessas condições climáticas, afetando principalmente os cachorros que frequentam parques e outros ambientes ao ar livre. Por conta disso, os cuidados com o pet devem ser redobrados nessa época do ano. Ao voltar dos passeios, lembre-se sempre de verificar se há pulgas ou carrapatos no corpo do animal. 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
2: Uma disputa interna pelo comando do bolsonarismo veio a público após a ex-primeira-dama Michele Bolsonaro divulgar vídeos expondo um desentendimento com Flávio Bolsonaro, filho do ex-presidente. O conflito, que antes era restrito ao âmbito familiar, agora ganha contornos políticos. Aliados de Flávio Bolsonaro interpretam as publicações de Michele como uma estratégia para enfraquecer o senador no presente e fortalecer a própria posição da ex-primeira-dama no futuro. A leitura é de que Michele atua na lógica do perder-perdendo, preferindo expor as divisões a ver Flávio se beneficiar. A crise, que tem o Ceará como um de seus pontos centrais desde o ano passado, é vista como uma batalha antecipada pelo espólio político do bolsonarismo no cenário pós-Lula, mirando o protagonismo nacional em 2030.
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4: O Grêmio acertou a venda do zagueiro Vieri para a Fiorentina, encerrando uma negociação que já vinha sendo discutida há alguns meses. O defensor, revelado nas categorias de base do tricolor e destaque da equipe no primeiro semestre de 2026, despertou o interesse de vários clubes europeus, mas a equipe italiana levou a melhor e garantiu a contratação do jogador. A negociação foi fechada por cerca de 20 milhões de euros, valor que pode aumentar com metas previstas em contrato. O Grêmio ficará com parte dos direitos econômicos para lucrar em uma futura transferência do atleta. Aos 21 anos, Vieri deixa o clube após se firmar como titular e se tornar uma das principais promessas da defesa gremista, em uma das maiores vendas recentes do tricolor.
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6: Alô, você de Áries! Hoje é sinal de mudanças. Você pode receber boas novas se está atrás de um emprego, ainda mais se os parentes ajudarem. Nos assuntos do coração, há sinal de muita animação com o par, né? O número de hoje é o 44, a cor branco. Os astros enviam ótimas vibes para interagir com as pessoas próximas, trocar ideias com os colegas ou resolver algo pendente com uma pessoa próxima também. Aproveite para encerrar ciclos antes de se envolver em coisas novas, tá, Chuchu? O desejo tem tudo para apimentar a sua noite e o seu poder de atração vai dar um show. Pode esperar novidades na paquera se estiver só. O número da sorte hoje é o 21, a cor é magenta. Geminiano, geminiana, sextou, mas ó, se depender do céu, você tem tudo para encarar qualquer desafio no trabalho com muito pique e de quebra ainda conquistar uma grana extra. Mas vale focar no serviço, tá, Chuchu? É, pode se preparar para momentos divertidos e descontraídos, tanto na paquera quanto na vida a dois. Número da sorte hoje para vocês é o 27, a cor preto.
0: Câncer.
6: E você de câncer, sextamos com uma dose de sorte. Até o começo da tarde pode ser uma boa fazer uma fezinha ou participar de uma rifa, desde que não exagere, tá, Chuchu? Olha, hoje o seu lado responsável vem à tona e vai ajudar você a terminar tarefas chatas e até o fim do expediente tudo vai estar resolvido. Nos assuntos do coração, hoje também mil maravilhas nos assuntos na maior parte do dia, mas não enrole para se aproximar daquele crush, se for o caso, tá? Número de hoje, câncer, é o 51, a cor é o amarelo.
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Olá, noveleiros! Estamos chegando com os resumos das suas novelas favoritas para essa sexta-feira. E agora o resumo da novela Coração de Mãe. Aysa fica surpresa ao se deparar com Carsu pronta para sair com Bora. Ela vê os dois juntos e não consegue ignorar os sinais de que o empresário está cada vez mais apaixonado. Incomodada com a situação, Aysa procura Carsu para uma conversa e ainda discute com a mãe por causa da prima. Gulnaz e Feliz explicam para Hassan a situação confusa com o coronel. Mafiosos vão até o escritório de Herra e o ameaçam sobre o pagamento da dívida. Aysa conversa com Lali, que desabafa sobre sua ligação com Carsu, e as duas combinam de ir juntas ao bar. Bora e Kivan se divertem jogando tênis. Randy se encontra com Matt e acabam se envolvendo romanticamente. Nazli chama Homer para ir em uma cafeteria junto com ela e suas

dando continuidade, o resumo da novela Sortilégio. Paula e Alessandro se emocionam ao reencontrar Maria José, mas percebem que ela não se lembra de seu passado. Alessandro decide ficar perto dela e fazer todo o possível para recuperar sua memória. Ele sugere que Paula passe alguns dias em Toluca para ajudá-lo. Helena aconselha Maria José a se aproximar mais de Bruno para conhecê-lo melhor. Por meio de um motorista, Alessandro descobre que Bruno está envolvido no sequestro e também se hospeda em Toluca. Ele conta a Vitória e pede que ela invente uma desculpa para obrigar Bruno a voltar a Mérida. Alessandro passa a vigiar Maria José. Paula finge uma crise de asma para se aproximar da irmã e pede que ela a acompanhe até a cabana. Ao se encontrarem, Alessandro e Maria José se olham com emoção. Fernando descobre que a empresa de Bruno é falsa e alerta Vitória de que o filho pode estar envolvido no crime e precisa responder por seus atos. Vitória admite que não conseguirá segurar Bruno por muito tempo, mas afirma que já adiou uma reunião e criará novas desculpas para impedi-lo de ir a Toluca. Paula se apresenta como Esther para se aproximar de Maria José e vai ao rancho, onde conhece Helena e é tratada com desprezo. Depois leva a irmã para a casa de campo alugada. Alessandro se anima ao vê-la e tenta agradá-la. Fernando descobre que Maura também participou do sequestro. Pedro Samaniego visita Sandra no hospital. Maria José sai para caminhar e Paula, fingindo ser irmã de Alessandro, deixa os dois sozinhos para que ele tente conquistar.